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2: Servidores dos Correios realizaram nesta quarta-feira, dia 2, um ato público em Maceió em protesto contra a proposta de reajuste salarial apresentada pela empresa e o fechamento de agências pelo país. Organizada pelo Sindicato dos Trabalhadores dos Correios em Alagoas, a manifestação ocorreu em frente ao Centro de Tratamento de Cartas e Encomendas. A categoria aprovou um indicativo de greve geral nacional para o dia 10 de setembro, caso as negociações de acordo coletivo de trabalho não avancem. A mobilização integra uma campanha salarial que denuncia a perda de poder de compra e a degradação das condições de trabalho na estatal. Enquanto os trabalhadores cobram um reajuste de 4,35% baseado no acumulado inflacionário, a direção dos Correios apresentou uma proposta de 0,87%, o que foi classificada pela representação sindical como uma desvalorização dos profissionais da empresa.
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13: Boa noite. Sejam todos bem-vindos. Sejam todos bem-vindos. Porque a hora mais esperada da festa chegou.

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0: 22:02.
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2: Os trabalhadores nascidos em setembro que aderirem ao saque aniversário do FGTS já podem retirar os valores referentes a 2026. O calendário para esse grupo começa nesta terça-feira, dia 1, e segue até o dia 30 de novembro. A modalidade permite retirar anualmente uma parcela do dinheiro existente em contas ativas e inativas do FGTS. A adesão é opcional. Antes de aderir à modalidade, o trabalhador deve observar uma diferença importante em relação ao saque rescisão. Quem escolhe o saque aniversário e posteriormente é demitido sem justa causa, não pode retirar imediatamente todo o saldo existente na conta do FGTS. Nessa situação, permanece o direito à multa rescisória de 40%, observadas as regras aplicáveis. O trabalhador que desistir do saque aniversário pode solicitar o retorno ao saque rescisão pelo aplicativo do FGTS. É importante observar o prazo. Caso o trabalhador que já aderiu ao saque aniversário não retire o valor durante a janela estabelecida no calendário, o dinheiro permanece na conta vinculada do FGTS.
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0: 22h34.
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0: 23:02.
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Aleluia! O Senhor quer te ver de pé. O Senhor quer usar a tua vida como profeta. Quantos profetas nós temos aqui nessa noite? Aleluia! Aleluia! E se você se sentir fraco, se você se sentir sozinho no meio da caminhada, chama por Ele. Chama pelo nome de Jesus. Se você se sentir desamparado, chama por Ele. 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
4: Hora certa. 7:25.
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0: 8 horas em ponto.
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Muito obrigado. Que saudade desse tempo. Essa canção foi o primeiro lugar entre as 100 mais do ano em 76. Aí começou essa trajetória do Amário Batista até esses 50 anos aqui hoje. Obrigado a vocês pela presença, por essa força toda. Tá bom?

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0: 9 horas, em ponto.
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gente precisa falar sobre isso. Por que os homens estão sumindo? Esse é o mês da saúde mental masculina. Mas cadê as campanhas? Cadê os slogans? Cadê as fitinhas no peito? Não tem. Porque quando um homem cai, as pessoas não choram por ele. As pessoas se afastam, julgam, ridicularizam e depois elas se esquecem. Porque ninguém sabe o que fazer com isso, né? Eu fui treinado para não sentir. Para engolir a dor, o sono, a fome, o medo e continuar funcionando. No exército, no curso de comandos, nas forças especiais, a regra era uma só. Aguenta calado. E eu aguentei. A gente sempre aguenta. Porque homem forte é assim, né? Ele resolve, carrega, não reclama. É o cara que todo mundo admira. O pilar, o que segura a barra de todo mundo. E é exatamente por isso que ninguém pergunta como ele está. Todo homem foi treinado para ignorar dor desde criança. E aí essa dor quase nunca aparece como tristeza. A maioria de nós não desaba chorando. A gente estoura com o filho por causa de uma bobagem. A gente trabalha até tarde de novo para não chegar em casa e encarar o que está sentindo. A gente some, responde tá tudo bem, vira as costas e ninguém percebe. Porque homem em sofrimento não chora, ele endurece. Aí chega um número que ninguém quer ouvir. Quase 80% das pessoas que tiram a própria vida no Brasil são homens. E a maioria nunca pediu ajuda para ninguém. Nem pro amigo, nem pra esposa, nem pro médico. Foram embora com o mesmo tá tudo bem, estampado num sorriso de canto de boca. E isso começa cedo. O menino que aprende que chorar é coisa de fraco vira o homem que não sabe pedir socorro. A gente ensina ele a ser forte, mas ninguém ensina ele a sentir. Ninguém ensina o que fazer quando a força acaba. Ele não tem permissão para cair e levantar. Ele não tem autorização para ser humano. E aí quando um homem cai, ninguém entende. Nossa, mas ele era tão forte. Não, ele estava só. Estava esgotado. Gritando por dentro, mas não tinha ninguém para ouvir. Então, se você é homem e tá me ouvindo, essa mensagem é para você. A sua vida importa, cara. De verdade. Pedir ajuda não te faz menos homem. Te faz um homem que decidiu continuar. E continuar cansado do jeito que você tá é a coisa mais corajosa que existe. Aguentar tudo sozinho nunca foi sinal de força, era apenas para você. A sua vida importa, cara. De verdade. 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

0: muito. Eu cresci ouvindo sua música. Simbora! Laíto, muito obrigado.
1: Show, de bola.
0: Viu?
1: Bora!
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0: Vai, bebê! Vai lá!
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2: Imagina só, Sorriso Maroto cantando só pra contrariar. E essa aqui fere o coraçãozinho, olha só.

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0: 10:30.
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0: Caju.
1: Valeu, Teresina. Foi um prazer cantar com vocês. Que lindo.
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0: 11:33.
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Olá, meus irmãos, boa tarde a todos os ouvintes, em o nome do Senhor Jesus. Está começando aqui mais um programaço das causas impossíveis, meu irmão, minha irmã. Então que todos sejam bem-vindos nessa tarde abençoada, a qual o Senhor, meu irmão, minha irmã, escolheu para que nós estejamos aqui reunidos, buscando a presença de Deus, buscando a direção do Senhor, em nome de Jesus. Amém, meu irmão, minha irmã? Então que todos sejam bem-vindos, em nome do Senhor Jesus, meu irmão, e pode ter a certeza de que agindo Deus, ninguém impedirá. E se Deus é por nós, quem será contra nós, em nome de Jesus? Amém, meu irmão? Então creia que Deus está em nosso favor, para guerrear as nossas batalhas e para nos dar a vitória, em nome do Senhor Jesus. Amém? Levante a cabeça, acalme o seu coração e confie no Senhor, em o nome de Jesus. Amém, meu irmão, minha irmã. Então daqui a pouquinho nós vamos orar, vamos clamar a Deus, vamos meditar na palavra de Deus, no versículo, e eu creio que Deus vai falar o nosso coração, em nome de Jesus. Amém? Mas antes eu quero convidar a todos vocês, em nome do Senhor Jesus, é quarta-feira da família, na Igreja Internacional da Graça de Deus, a Igreja do Missionário R.R. Soares, Avenida Presidente Castelo Branco, número 493, em frente às Casas Bahias e às Lojas Americanas, 9 da manhã e 7 da noite, em o nome de Jesus. Estaremos ali reunidos com nosso pastor Wellington, em nome de Jesus, a qual nosso pastor vai estar ali ministrando o curso Fé, meu irmão. Esse curso tem sido uma benção na nossa vida, em o nome de Jesus. Então não falte, nós temos que aprender do Senhor, em nome de Jesus, e com os homens de Deus, em nome de Jesus. Amém? E sexta-feira da corrente da libertação, meu irmão, minha irmã, em nome de Jesus, 9 da manhã, 7 da noite, em nome de Jesus, estaremos ali com o nosso pastor Wellington, mensageiro da libertação, e o nosso pastor vai estar ali no grande propósito, entregando o cálice da libertação. Você está aí buscando a cura, a libertação, tem sido vítima de inveja, de macumba, de olho grande, está com a vida amarrada, enfermo, oprimido, depressivo, busque a Deus, e Deus vai dar vitória. Conhecereis a verdade vos libertará, em nome de Jesus. Então busque ao Senhor, porque Ele é a verdade, em nome de Jesus. Então, meu irmão, busque a Deus, e Deus vai dar a vitória, em nome do Senhor Jesus. Então deixa marcado na sua agenda, quarta-feira da família, 9 da manhã, 7 da noite. Sexta-feira da corrente da libertação, 9 da manhã, 7 da noite. Domingo, em busca do Espírito Santo, 8 da manhã, 6:30 da noite, em nome de Jesus. Não falte, você está longe, tem deixado de buscar a Deus, meu irmão, minha irmã, mas volte, recorra a Deus, busca o Senhor enquanto Ele está perto.

É isso aí, meu irmão, minha irmã. Então creia que Deus é poderoso para nos dar a vitória em nome de Jesus. E agindo Deus, meu irmão, ninguém impedirá em nome de Jesus. E Deus é poderoso para nos dar a vitória em o nome do Senhor Jesus. E agindo Deus, meu irmão, ninguém impedirá em nome do Senhor Jesus. Amém, meu irmão? Então acalme o seu coração em nome de Jesus. E Deus, ele é fiel, meu irmão, pode ter a certeza disso em o nome de Jesus. Não importa, meu irmão, onde você esteja, mas maior é o Senhor para nos dar a vitória. E Deus nunca vai nos abandonar, e Deus nunca, meu irmão, vai nos desamparar em nome de Jesus. O Senhor disse para Josué, meu irmão, assim como eu fui com Moisés, eu também serei contigo, não te deixarei e nem te desampararei em nome de Jesus. E tantos outros homens de Deus, Deus não deixou, Deus não nos desamparou. Sadraque, Mesaque, Abednego, na fornalha de fogo ardente, em nome de Jesus. Mas Deus ali estava os guardando, Deus ali, meu irmão, estava os protegendo, os livrando em nome de Jesus, para que eles não viessem ser consumidos pelaquela fornalha de fogo ardente. Meu irmão, pode ter certeza, Deus não vai deixar que você venha ser consumido, ou seja, destruído por este sofrimento, por esta opressão. Não, meu irmão, maior é o Senhor que está conosco para nos dar a vitória. Então acalme o seu coração e creia, não, Deus vai mudar essa situação. Agindo Deus, ninguém impedirá em nome de Jesus. E aquele que invocar o nome do Senhor, ele será salvo. Daqui a pouquinho nós vamos invocar o poder de Deus e Deus nos dá a vitória em nome de Jesus. Amém, meu irmão? Então vamos ouvir um louvor. Esse louvor vai para todos os ouvintes em nome de Jesus. Nosso irmão Neguinho Pedreiro, seu Edmar, seu Gilvan, seu Ferreira, nosso irmão Antônio lá no Eldorado, em nome de Jesus. Nosso irmão Elias, nosso irmão Cordeiro, seu Gilvan, Chiquinho das Gaiolas, Dona Maria, Dona Libé, em nome de Jesus. Dona Marinês, Dona Flauzina, em nome de Jesus. A Dona Rizalva, a Alice, a Rebeca, em nome de Jesus. A Dona Helena, a Vânia, que sempre nos acompanha. A Dona Zefinha, a Aline, em nome de Jesus. A Dona Célia, nossa irmã Sandra, nossa irmã Cícera, em nome de Jesus. Nosso irmão Pedro, que está sempre nos acompanhando. Nosso irmão Cleverson, em nome de Jesus. Enfim, a todos os ouvintes, amém, meus irmãos? Então vamos ouvir o louvor, povo de Deus, em o nome de Jesus.

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É isso aí, meu irmão, minha irmã. Deus vai fazer o impossível acontecer na sua vida, na sua casa, na sua família, em nome de Jesus. Então, meu irmão, quarta-feira da família, não falte, em nome de Jesus, da Igreja Internacional da Graça de Deus, a Igreja do Missionário R.R. Soares, Avenida Presidente Castelo Branco, número 493, em frente às Casas Bahias e às Lojas Americanas, 9 da manhã e 7 da noite, em nome de Jesus. Estaremos ali reunidos com nosso pastor Wellington, em nome de Jesus, a qual nosso pastor vai estar ali ministrando o curso Fé, em nome de Jesus. Esse curso tem sido uma benção na nossa vida, em nome de Jesus. Amém? Sexta-feira da corrente da libertação, 9 da manhã, 7 da noite, em nome de Jesus. Estaremos ali reunidos com nosso pastor Wellington, mensageiro da libertação, em nome de Jesus. Então não falte, busque, recorra a Deus, e a vitória é nossa, em nome de Jesus. Amém, meu irmão, minha irmã? E o nosso pastor vai estar no grande propósito, pegando o cálice da libertação, em nome de Jesus. Então compareça, não falte, você está aí buscando a cura, a libertação, em nome de Jesus. E Deus é poderoso para nos dar a vitória, que aquele que busca, ele encontra, e aquele que pede, recebe, em nome de Jesus. Assim o rei Davi, ele disse, em nome de Jesus: uma coisa pedi ao Senhor e a buscarei. Então peça, mas busque, recorra a Deus, e Deus dá a vitória, em nome de Jesus. Amém? Marcos 10:27, ele diz, meu irmão, minha irmã, que Deus, ele é poderoso, em nome de Jesus, para nos dar a vitória, em nome de Jesus. E aqui Marcos 10:27, ele diz: Jesus, porém, olhando para eles, disse: para os homens é impossível, mas não para Deus, porque para Deus todas as coisas são o quê? São possíveis. Para os homens é impossível, mas não para Deus. Porque para Deus todas, então é todas as coisas, a cura, a libertação, em nome de Jesus, a restauração da sua saúde, a restauração da sua família. Ou, meu irmão, para Deus tudo é possível, em nome de Jesus. Você não pode mudar o seu familiar, mas Deus, ele muda. Você não pode ir até o coração do seu filho, do seu marido, da sua esposa, mas Deus, ele pode, em nome de Jesus. Então, meu irmão, você não pode mudar, mas Deus, ele muda. E o que eu tenho que fazer? Busque a Deus, e Deus vai dar a vitória, em nome de Jesus, e Deus vai restaurar a sua vida, porque Deus, ele é poderoso, meu irmão, e Deus, ele é fiel, em nome de Jesus. E o que nós vamos ver? Salmos 27:4, em nome de Jesus: uma coisa pedi ao Senhor e a buscarei. E o que você tem pedido a Deus, meu irmão? Que Deus mude meu filho. Você não pode, mas Deus, ele muda. Aí o que eu tenho que fazer é buscar a Deus, meu irmão, na oração, aprender da palavra do Senhor, e Deus dá a vitória. Porque diz Jesus, porém, olhando para eles, disse: para os homens é impossível. Quantas vezes você já não ouviu isso? Que Deus não pode mudar, que você não pode mudar o seu filho, que você tem que se conformar, que a vida é assim mesmo. Não, meu irmão, isso é para os homens. Mas ele diz mais: mas não para Deus. Então, meu irmão, ele diz: mas não para Deus, porque para Deus todas as coisas são possíveis. E Deus quer fazer, meu irmão, o impossível na sua vida, na sua saúde, restaurar a sua vida, em nome de Jesus. Então busque, recorra a Deus, e Deus vai dar a vitória, em nome de Jesus. Então abra o seu coração, e Deus vai fazer o impossível se tornar possível na sua vida, no seu trabalho, no seu casamento, na vida do seu filho, em nome de Jesus. Então acalme o seu coração. Você que estava aí triste, achando que não tinha mais como resolver, sem expectativa de vida, ou, oh, meu irmão, não, meu irmão, para os homens é impossível, mas não para Deus, porque para Deus todas as coisas são o quê? São possíveis, em nome de Jesus. Então daqui a pouquinho nós vamos orar, e Deus vai fazer o impossível na sua vida, Deus vai fazer o impossível na sua casa,
na sua saúde, em nome de Jesus. E o principal, a nossa salvação, em nome de Jesus. Amém? Porque ele disse: eu sou o caminho, a verdade e a vida. Sem mim, nada podeis fazer, em nome de Jesus. Então busque, recorra a Deus, e Deus nos dá a vitória, em nome de Jesus. Amém? Então vamos ouvir o louvor, povo de Deus, povo abençoado, em nome de Jesus. E Deus, ele é fiel, meu irmão, para nos dar a vitória, em nome de Jesus. Amém? Acalma o seu coração, meu irmão, e tenha certeza, não, Deus é poderoso para nos dar a vitória. Agindo Deus, ninguém impedirá. Meu irmão, se Deus é por nós, quem será contra nós? Em o nome do Senhor Jesus, amém? Acalma o seu coração, tenha certeza, não, a vitória é minha. Deus vai fazer o impossível se tornar possível na minha vida, na minha casa, na minha família, em nome de Jesus, amém, meu irmão? Então acalma o seu coração, confia no Senhor e o mais, ele o fará, em o nome de Jesus, amém? Então acalma o seu coração, em o nome de Jesus, meu irmão, levante a cabeça e creia, Deus sempre vai nos dar a vitória, em nome de Jesus.

existem vitórias que parecem que nunca vão chegar. A gente ora, a gente busca. Deus tem me abençoado muito, mas existem algumas vitórias. A minha grande vitória, Deus ainda está gerando. Oh, aleluia. Mas vai chegar. Fala para teu irmão, ele está gerando. Vai chegar. O que Deus vai fazer é bem maior do que você imagina. O que ele preparou é muito mais tremendo.

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É isso aí, meu irmão, minha irmã, pode ter a certeza que Deus é poderoso para nos dar a vitória em o nome do Senhor Jesus. E agindo Deus, meu irmão, ninguém impedirá em nome de Jesus. Então levante a cabeça e creia: não, Deus já me deu a vitória é minha em o nome do Senhor Jesus. Então acalme o seu coração e confie no Senhor, que o mais, meu irmão, o Senhor o fará em nome de Jesus, porque Deus, ele é poderoso, meu irmão, e Deus sempre quer nos dar a vitória em nome de Jesus, porque assim nos declara a palavra do Senhor: o meu povo sofre por falta de conhecimento, em nome de Jesus. Então, quantas pessoas estão sofrendo? Mas por quê, meu irmão? Porque está esquecendo que Deus é poderoso, que ele é o caminho, a verdade e a vida, em nome de Jesus. E sem mim nada podeis fazer, em nome de Jesus. Então nós temos que recorrer a Deus, e Deus nos dará a vitória, em nome de Jesus. Então, meu irmão, acalma o seu coração, confia no Senhor, e o mais, o Senhor fará, em nome de Jesus. Então acalme o seu coração, tenha certeza: não, a vitória é minha, Deus já me deu a vitória em nome de Jesus. Então, bem, temos que aprender do Senhor. Então, quarta-feira da família, na Igreja Internacional da Graça de Deus, a Igreja do Missionário R.R. Soares, Avenida Presidente Castelo Branco, número 493, em frente às Casas Bahias e as lojas Americanas, 9 da manhã, 7 da noite, em nome de Jesus. Não falte, temos que buscar e recorrer a Deus, e Deus nos dá a vitória em nome de Jesus. Amém, meu irmão? Sexta-feira da corrente da libertação, 9 da manhã, 7 da noite, em nome de Jesus, meu irmão. Então busque e recorra a Deus, estaremos ali reunidos com nosso pastor Welto, mensageiro da libertação, em nome de Jesus. Então, meu irmão, não falte, em nome do Senhor Jesus. E Deus é poderoso para nos dar a vitória, em nome de Jesus. Agindo Deus, ninguém impedirá. Se Deus é por nós, meu irmão, quem será contra nós, em nome de Jesus? Então coloca no seu coração: não, a vitória é minha, Deus já me deu a vitória, em nome de Jesus. Então, meu irmão, acalma o seu coração e creia: não, a vitória é minha, em nome de Jesus. E levante a cabeça, Deus vai fazer o impossível se tornar possível na sua vida, na sua casa, em nome de Jesus. Amém, meu irmão? Então levante a cabeça, em nome de Jesus. Não desanime, mas creia: não, a vitória é minha, Deus já me deu a vitória, Deus é poderoso, Deus está comigo. Ainda que eu andasse pelo vale da sombra da morte, não temerei mal nenhum, meu irmão. Então creia, Deus já deu a vitória. Amém, meu irmão? Então você já deixa preparado daí seu copo com água, fotografia, o nome de alguém que você queira apresentar a Deus, nós vamos apresentar. Você não pode ir lá no leito do hospital, você não pode ir lá em outra cidade, ou, meu irmão, às vezes visitar um familiar, está passando pelo momento difícil, às vezes até um amigo, um familiar seu, às vezes aquela pessoa que te maltratou, meu irmão. Então apresente essa pessoa a Deus. Nós vamos orar e Deus vai lá e Deus vai dar a vitória, em nome de Jesus. Amém, meu irmão? Para o homem é impossível, mas não para quem? Mas não para Deus, porque para Deus todas as coisas são possíveis, meu irmão. Então nós vamos clamar a Deus, buscando, recorrendo a Deus, e Deus dá a vitória. Lembra de Jairo, meu irmão? A filha dele ficou em casa, mas ele clamou a Deus: Senhor, é a minha filha. Lembra do centurião, meu criado, jaz em casa, paralítico e violentamente atormentado. Deus deu a vitória, em nome de Jesus, meu irmão. Então creia que Deus sempre vai nos dar a vitória, em nome de Jesus. Amém? Então vamos ouvir o louvor, e quando nós voltar, nós vamos clamar a Deus, e a vitória é nossa, em nome de Jesus. Amém, meu irmão?

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É isso aí, meu irmão, minha irmã. Agora é o momento de nós orarmos, clamarmos a Deus em nome de Jesus e ter a certeza da vitória em nome de Jesus. Aquele que crê, meu irmão, ele verá a glória de Deus, ele verá o poder de Deus operar, se manifestar na sua vida, se manifestar na sua casa, em nome de Jesus. Amém? Então segure na sua mão o nome de seu familiar, fotografia, em nome de Jesus. Agora é o momento de nós orarmos e apresentar a Deus em nome de Jesus. Senhor Deus, Pai querido, Deus maravilhoso, aqui, meu Pai, nesta tarde, em nome de Jesus, nos colocamos na Tua presença. Nos apresentamos, meu Pai, o Senhor, em nome de Jesus. Pois bem sabemos, meu Pai, que aquele que vinde até o Senhor, de maneira nenhuma, meu Pai, o Senhor os lançará fora. E quantos pedidos, meu Pai, de oração estão sendo apresentados ao Senhor? Muitos que se encontram oprimidos, enfermos, no leito do hospital, receberam o diagnóstico do médico, meu Pai, mas o Senhor é poderoso. Aonde, meu Pai, nós não podemos ir, mas o Senhor pode. Para os homens, meu Pai, o impossível se tornar, meu Pai, realidade, o que esse meu irmão tem passado. Mas não para Deus, porque para Deus, meu Pai, todas as coisas são possíveis. E nós temos a certeza, meu Pai, que nessa tarde o impossível vai acontecer na vida, meu Pai, deste meu irmão, na vida, meu Pai, desta minha irmã, em nome de Jesus, que está sendo, meu Pai, apresentada ao Senhor, que mora, meu Pai, em outra cidade, ou se encontra, meu Pai, no leito do hospital, aquele filho, meu Pai, que está oprimido, aquele filho, meu Pai, que não quer mais falar com seus pais, meu Pai, mas o Senhor é poderoso, Pai, lá neste coração, e nós clamamos, meu Pai, ao Senhor. E no nome de Jesus, meu Pai, nós determinamos, nós exigimos, meu Pai, que todo mal, que todo sofrimento que tem se levantado contra essa casa, que tem se levantado, meu Pai, contra a vida deste meu irmão, contra a vida, meu Pai, desta minha irmã, em nome de Jesus, que toda opressão, toda angústia, toda ansiedade, toda depressão, que toda pressão alta, toda dor no corpo, toda insônia, em nome de Jesus, que todo mal saia e que vá embora para nunca mais voltar, em nome de Jesus. Pai, nós determinamos a benção sobre a vida, meu Pai, de cada um dos nossos irmãos, e que o Senhor venha tocar em cada fotografia, em cada nome, meu Pai, em nome de Jesus. E aqui, meu Pai, nós apresentamos esse copo com água. Coloca, ó Deus, a tua unção, a tua virtude, e quando esse meu irmão tomar, meu Pai, ou der para aquele que estava oprimido, ele venha se levantar. Para a honra, meu Pai, a glória do teu santo nome, eu abençoo e consagro este copo com água em nome de Jesus. Amém e graças a Deus. Amém, meu irmão. Então toma posse da bênção, meu irmão, do milagre, creia, na vitória é minha em nome de Jesus. Agindo Deus, ninguém impedirá. Se Deus é por nós, quem será contra nós? Amém, meu irmão, em nome de Jesus. A hora já não espera mais, mas, meu irmão, coloca no seu coração, quarta-feira da família, na Igreja Internacional da Graça de Deus, a Igreja do Missionário R.R. Soares. 9 da manhã, 7 da noite, em nome de Jesus, curso fé com o nosso pastor Wellington, em nome de Jesus. Sexta-feira da corrente da libertação, 9 da manhã, 7 da noite, em nome de Jesus. Também estaremos ali reunidos com o nosso pastor Wellington, mensageiro da libertação. Amém, meu irmão? E o nosso pastor vai estar ali no grande propósito, entregando o cálice da libertação, em nome de Jesus. Então não falte, você que está buscando aí, meu irmão, seu milagre, busque, recorra a Deus e a vitória é nossa em nome de Jesus, amém? Então não falte, em nome de Jesus, domingo em busca do Espírito Santo, 8 da manhã, 6:30 da noite, em nome de Jesus, amém? Então a hora já não espera mais, mas que Deus abençoe grandemente a cada um de vocês e que todos tenham uma ótima tarde em nome de Jesus. Fiquem na paz, tchau, tchau, Deus abençoe
em o nome de Jesus. Tchau, tchau, meus irmãos.

0: 14 horas, em ponto.
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4: O sistema Pardal da Justiça Eleitoral já recebeu 36 denúncias de possíveis irregularidades da propaganda eleitoral em Alagoas, relacionadas às eleições gerais em 2026. O sistema permite que o cidadão comunique possíveis violações das regras de propaganda durante o período eleitoral. Até o momento, Maceió registra 21 ocorrências, equivalente a 58,3% do total estadual. Depois de Maceió, aparece Arapiraca, com 6 denúncias, o que corresponde a 16,7% dos registros. Somadas, Maceió e Arapiraca concentram 27 das 36 ocorrências, totalizando 75% de todas as denúncias registradas no estado. O aplicativo Pardal é gratuito e está disponível para Android e iOS. Para apresentar uma ocorrência, o eleitor precisa se identificar utilizando credenciais do e-título ou uma conta Gov. Os dados do denunciante são protegidos e mantidos sobre sigilo. No registro, o cidadão pode informar local, data e detalhes do fato e anexar fotos, vídeos, áudios e links que auxiliem na análise.
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0: 14h30.
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4: Servidores dos Correios realizaram nesta quarta-feira, dia 2, um ato público em Maceió em protesto contra a proposta de reajuste salarial apresentada pela empresa e o fechamento de agências pelo país. Organizada pelo Sindicato dos Trabalhadores dos Correios em Alagoas, a manifestação ocorreu em frente ao Centro de Tratamento de Cartas e Encomendas. A categoria aprovou um indicativo de greve geral nacional para o dia 10 de setembro, caso as negociações de acordo coletivo de trabalho não avancem. A mobilização integra uma campanha salarial que denuncia a perda de poder de compra e a degradação das condições de trabalho na estatal. Enquanto os trabalhadores cobram um reajuste de 4,35% baseado no acumulado inflacionário, a direção dos Correios apresentou uma proposta de 0,87%, o que foi classificada pela representação sindical como uma desvalorização dos profissionais da empresa.
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4: Os trabalhadores nascidos em setembro que aderirem ao saque aniversário do FGTS já podem retirar os valores referentes a 2026. O calendário para esse grupo começa nesta terça-feira, dia 1, e segue até o dia 30 de novembro. A modalidade permite retirar anualmente uma parcela do dinheiro existente em contas ativas e inativas do FGTS. A adesão é opcional. Antes de aderir à modalidade, o trabalhador deve observar uma diferença importante em relação ao saque rescisão. Quem escolhe o saque aniversário e posteriormente é demitido sem justa causa, não pode retirar imediatamente todo o saldo existente na conta do FGTS. Nessa situação, permanece o direito à multa rescisória de 40%, observadas as regras aplicáveis. O trabalhador que desistir do saque aniversário pode solicitar o retorno ao saque rescisão pelo aplicativo do FGTS. É importante observar o prazo. Caso o trabalhador que já aderiu ao saque aniversário não retire o valor durante a janela estabelecida no calendário, o dinheiro permanece na conta vinculada do FGTS.
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0: 15h31.
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4: O sistema Pardal da Justiça Eleitoral já recebeu 36 denúncias de possíveis irregularidades da propaganda eleitoral em Alagoas, relacionadas às eleições gerais em 2026. O sistema permite que o cidadão comunique possíveis violações das regras de propaganda durante o período eleitoral. Até o momento, Maceió registra 21 ocorrências, equivalente a 58,3% do total estadual. Depois de Maceió, aparece Arapiraca, com 6 denúncias, o que corresponde a 16,7% dos registros. Somadas, Maceió e Arapiraca concentram 27 das 36 ocorrências, totalizando 75% de todas as denúncias registradas no estado. O aplicativo Pardal é gratuito e está disponível para Android e iOS. Para apresentar uma ocorrência, o eleitor precisa se identificar utilizando credenciais do e-título ou uma conta Gov. BR. Os dados do denunciante são protegidos e mantidos sobre sigilo. No registro, o cidadão pode informar local, data e detalhes do fato e anexar fotos, vídeos, áudios e links que auxiliem na análise.
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3: Servidores dos Correios realizaram nesta quarta-feira, dia 2, um ato público em Maceió em protesto contra a proposta de reajuste salarial apresentada pela empresa e o fechamento de agências pelo país. Organizada pelo Sindicato dos Trabalhadores dos Correios em Alagoas, a manifestação ocorreu em frente ao Centro de Tratamento de Cartas e Encomendas. A categoria aprovou um indicativo de greve geral nacional para o dia 10 de setembro, caso as negociações de acordo coletivo de trabalho não avancem. A mobilização integra uma campanha salarial que denuncia a perda de poder de compra e a degradação das condições de trabalho na estatal. Enquanto os trabalhadores cobram um reajuste de 4,35% baseado no acumulado inflacionário, a direção dos Correios apresentou uma proposta de 0,87%, o que foi classificada pela representação sindical como uma desvalorização dos profissionais da empresa.
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1: Muito boa tarde, muito boa tarde, muito boa tarde! Como é que vocês estão? Agora estamos começando mais um Rádio Corredor nesta quinta-feira. A você que está nos acompanhando pela Francês FM, pelas ondas do rádio, né, não, Jerônimo? Pela nosso querido as ondas do rádio. Para você que está nos acompanhando aí pelo YouTube, ó, coraçãozinho, já deixa seu like aqui para você continuar nos acompanhando, que aqui você encontra informação, muito bastidor da política, campanha e todo tipo de informação com credibilidade, transparência e verdade. Cleverson.
2: Muito boa tarde a você, boa tarde Juliana. Estamos aqui ao vivo, 17 horas e 10 minutos, começando o nosso Rádio Corredor aqui ao lado do Jerônimo Avelino, aqui na técnica, Fabiana Freitas na produção, o Matheus lá no YouTube, né, na transmissão do YouTube. E a Isis está nas nossas mídias sociais. Então a gente começa mais um programa ao vivo até às 16 horas, Juliana, e eu já venho com informações, né, direto do interior do estado de Alagoas.

0: verdade, pedindo lá um remanejamento de um orçamento justamente nesse período eleitoral, né? Ela queria 30% usar dos recursos do município para fazer uns remanejamentos lá para as secretarias. E os vereadores estranharam justamente por conta, por ser um período eleitoral, um valor altíssimo, né, de milhões aí. Deixa eu só pegar aqui o valor que eu acabei de receber aqui. São mais de 3 milhões dos cofres públicos para serem gastados como ela quisesse, mas os vereadores disseram não.
1: Não, peraí. Remanejamento de orçamento para ela decidir?
0: Como gastar entre as secretarias no período eleitoral, e os vereadores disseram, prefeita, não dá não. E aí está a maior confusão, inclusive com manifestação lá na cidade, fecharam a rodovia, né, a BR-101 em manifestação lá em Novo Lino, e a gente traz aqui, né, algumas novidades sobre o caso, inclusive a fala do vereador e presidente da Câmara de lá, que notificou, né, recebeu essa informação. Ele está, inclusive, hospitalizado, o vereador, mas ele fez questão de falar aí, está nas redes sociais essa confusão todinha. E o vereador, ele falou, só está aí, Jerônimo, para a gente ouvir o vereador. Na sequência tem uma fala da prefeita e gerou uma confusão, porque a prefeita, além disso, Juliana, ela fez com que os servidores municipais e os aliados dela fossem às ruas e fossem para a porta da Câmara para cobrar que os vereadores aprovassem isso. Olha que absurdo. Vamos ouvir a fala aí do vereador, do presidente da Câmara, e a gente retorna já.
1: Deixa eu só, antes que o vídeo não tá pra, deixa eu só colocar aqui uma coisa aqui para vocês, que existe uma situação. O artigo 167 da Constituição Federal é vedada a modificação orçamentária entre órgãos ou programas sem a prévia autorização legislativa, que é no caso da Câmara, tá? E principalmente sem o devido carimbo. O que é o devido carimbo? É a devida orientação. Tá certo, você quer remanejamento? Ok. É do dinheiro de tal lugar para tal lugar. Fazer o ajuste, a modificação orçamentária, sem dizer exatamente para onde vai, corretíssimos vereadores, já parabenizo os vereadores, Cleverson, pelo trabalho, por exercer o trabalho de vereador, de fiscalização, como se deve ser. Mateus, tudo certo?
0: Pois é, só lembrando aqui, Juliano, que os vereadores, eles negaram justamente por conta disso, né? Por não ter justificativa de como ela ia gastar. E aí tem a fala do presidente lá da casa, da Câmara de Vereadores, o vereador Adeval Rodrigues, o Deval, que ele falou justamente isso. Tá no ponto aí, Mateus? Pode soltar? Solta. Tá com um probleminha técnico aqui, gente, ao vivo, é isso, e a gente vai seguindo aqui a nossa programação. Também tem um vídeo da manifestação lá, Juliano, teve manifestação, tá tendo manifestação agora, né? Também, o vídeo aí é esse aí que tá na tela, Matheus, se puder soltar, pode soltar aí, dá o play.
2: Olá, pessoal, passando aqui para responder a vocês de algumas mensagens que vem circulando nos grupos de WhatsApp.
3: Venho falar com vocês com muita responsabilidade e principalmente com respeito ao dinheiro público. Está circulando a informação de que a Câmara de Vereadores estaria impedindo pagamentos e prejudicando a população, porque não aprovou um projeto que a Prefeitura enviou para a Câmara recentemente. Eu quero esclarecer uma coisa muito importante. Isso não é verdade. A prefeita encaminhou para a Câmara um projeto solicitando uma suplementação de R$13.529.500, ou seja, mais de R$13.500.000 por meio de remanejamento, de dotações do orçamento. Nós, vereadores, não podemos simplesmente pegar um projeto desse tamanho e dizer, vamos aprovar, sem perguntar nada. Nosso papel é analisar, é fiscalizar, é votar com responsabilidade. Por isso a Câmara solicitou oficialmente informações à Prefeitura.
4: O que nós queremos é transparência com o dinheiro público, sem descontar mais nenhum centavo de ninguém. Pedimos vários documentos à gestão para a gente analisar. E até agora para esta casa não foi mandado nada.
5: Na verdade, nós queremos também que nesse projeto de lei enviado pela Prefeitura a esta casa, tratasse também da devolução dos descontos dos servidores contratados do nosso município, onde vem sendo descontado nos últimos meses um desconto sem nenhuma justificação.

0: justificativa muito absurda. Prefeita, R$200, R$300, R$600, para a senhora não pode significar nada. Mas para quem ganha apenas um salário mínimo, isso significa muito.
1: Quero tranquilizar vocês, funcionário, contratado, comissionado, que qualquer projeto que vim para a Câmara para pagamento do salário de vocês será aprovado, tanto por mim como por todos os 9 vereadores.
2: Mandato não é para agradar governo, é para representar o povo, principalmente você, contratado.
0: Fiscalizar não é atrapalhar, fiscalizar é defender o povo.
3: Tá aí a fala dos vereadores se manifestando, a maioria da casa, né? Lá é composto por 9 vereadores e a maioria se manifestou aí, o Deval, né, o Davi, enfim, o Pedro. E também, na sequência, eu vou botar a fala da prefeita, que ela convocou os funcionários e servidores para um ato contra essa atitude dos vereadores. Só tá aí, por favor.
4: Olá, pessoal. Eu venho aqui fazer um convite muito importante a todos vocês. Eu estou aqui convocando a toda a população, a todos os funcionários contratados, efetivos, a todos os comerciantes, a todos os fornecedores, a todos vocês que recebem o benefício pela prefeitura, as pessoas que recebem o aluguel social, a toda a população em geral, para que amanhã às 14 horas vá para o ginásio de esportes, que é onde eu vou fazer uma grande reunião para prestar diversos esclarecimentos do que está acontecendo em nossa cidade. Eu conto com a presença de todo mundo lá amanhã às 14 horas, a partir das 2 da tarde, lá no ginásio de esporte. Não deixem de ir. Eu preciso muito passar um recado muito importante para vocês.
3: Pois é, por conta dessa convocação da prefeita, ela causou instabilidade no município, né? Não à toa que hoje está lá, né, uma manifestação fechando as ruas, porque as pessoas atenderam a convocação da prefeita de bater de frente com os vereadores e aí ocasionou o quê? A paralisação dos serviços do municípios essenciais e também o povo que, por conta da convocação da gestora, foi às ruas se manifestar e fechar as rodovias. Ou seja, a prefeita provocou o quê, Juliana? Uma baderna na cidade.
5: Um caos
3: na cidade. Então, ela usou da sua popularidade, do seu mandato como prefeita de gestora, né, maior no município, para poder ocasionar isso. E o que vem a destacar aqui, Juliana, que a gente, como, né, a gente está aqui todos os dias informando a população, não existe você querer fazer um remanejamento do orçamento do município sem dizer como e para onde vai gastar. E não são 13 reais, não, são 13 milhões. Os vereadores não estão errados, não. Estão corretos, porque são eles que fiscalizam. Só que a prefeita e seu secretário precisam dizer para onde vai, para onde vão esses milhões e para onde ela quer investir. Porque a gente está no período eleitoral, a gente sabe que a campanha está aí. Não estou julgando e dizendo que ela vai usar no período eleitoral, mas causa estranheza, é dúbio a gestora querer que a Câmara aprove um valor sem que haja explicações, né, baseada nas leis municipais, nas leis que existem também, os gastos, com gasto o dinheiro público. Afinal, o dinheiro é público, precisa prestar contas.
5: A gente precisa lembrar, olha, eu gosto muito quando uma mulher ocupa uma cadeira de poder, um local de poder. Só que a gente precisa também entender que quando a gente trata a popularidade política de um município para o caos, é extremamente complicado. E não, os vereadores não estão errados. Eu vi algumas falas agora da prefeita dizendo que está enfrentando uma guerra espiritual. Prefeita, por favor, não traga isso para o mundo espiritual, não traga isso como misoginia ou como qualquer outro tipo de comentário dessa forma. O que a senhora está propondo é incorreto. A sua assessoria jurídica, sua assessoria política daí do Novo Lino deveria orientar a senhora melhor. Né? E que, assim, remanejamento de recursos orçamentários sem destinação prévia não existe. E os vereadores estão corretíssimos ao solicitar para onde vai 13 milhões. Não é 13 reais, é 13 milhões. E aí, assim, fico muito triste quando vejo uma prefeita transformar a cidade num caos.
3: Pois é.
5: Em ano eleitoral, diga-se de passagem, em ano eleitoral. Eu acredito que se essa destinação não é para pagamento de salários ou de assistência básica, que eu não acredito que seja.
3: Manter os serviços essenciais.
5: Né? Não, porque se fosse para serviços essenciais, acredito que ela teria feito a justificativa dentro do projeto. Né? Mas como não tem uma justificativa dessa, não existe solicitar esse remanejamento com 30 dias. A gente tem apenas 30 dias para as eleições. Isso, não podia esperar 30 dias, Cleverson?
3: E o projeto é colocado goela abaixo, né? De imediato, para que os vereadores aprovassem.
5: Título de urgência.
3: É, título de urgência, aprovar rapidamente, ou seja,
5: título de urgência.
3: Alguma coisa aí está errada.
5: Então, assim, sugiro e peço, e deixo aqui também os microfones abertos para que a assessoria de Novo Lino, se ele quiser, possa se manifestar, mas, segundo a legislação, não pode. Tá? Não pode, não é permitido. Corretíssimos vereadores, corretíssimo, parabenizo mais uma vez os vereadores pelo seu papel, tanto de fiscalizador como de atenção ao dinheiro público.
3: Pois é, fica aberto o microfone aí para a prefeita Marcela Gomes, do MDB, se manifestar caso ela queira, mas a gente também tem um vídeo aí da manifestação que enviaram agora há pouco a gente aqui, né, o nosso Rádio Corredor. Solta aí, Matheus, para quem está em casa no YouTube nos assistindo, tem esse vídeo aí, olha só. A manifestação lá, onde fecharam a rodovia, né, a BR, e a população se manifestou a pedido da prefeita, tá? Isso aí é um pedido que a prefeita fez à população e as pessoas foram às ruas, tá certo? Inclusive, tem um vídeo aí, só pra gente encerrar esse papo de Novo Lino, a vereadora Núbia Lima, é o último vídeo aí, Matheus, ela foi secretária, né, da gestão, secretária de educação da prefeita Marcela Gomes. E ela foi acusada pela prefeita nesse evento que a prefeita convocou os servidores, né, para ir às ruas e falar sobre a questão dos vereadores. A prefeita acusou a vereadora, ex-secretária dela, de um desvio de mais de 14 milhões. E a vereadora respondeu, solta aí.
6: E eu quero dizer a nossa excelentíssima prefeita Marcela Gomes de Barros, uma prefeita que eu tinha tanto apreço e tanta admiração. E eu lamento muito, prefeita, que tudo tenha chegado nesse nível, a ponto de saber que a senhora está me acusando, onde eu nunca lhe acusei de nada, apenas lhe pedi informação. Mas manda quem pode, né? A gente vive em um mundo onde os poderosos da terra se acham no direito de dizer o que quiser, por lhe olhar com um olhar de superioridade, por te achar pequeno, porque você, a me acusar, dizer que eu roubei 15 milhões da educação pelo fato de eu ter passado pela pasta da educação, eu acredito que a senhora precisa provar tudo que a senhora fala, porque a gente acusar as pessoas sem prova é algo muito perigoso. Não é porque a senhora tem mais recursos que eu, não é porque o seu poder aquisitivo nem se compara com o meu, não é porque a senhora é a gestora deste município. Eu acredito que eu lhe devo respeito, mas eu acredito, por menor que eu seja, eu mereço respeito também. A gente não pode acusar sem provas. Eu lamento muito que a senhora tenha chegado nesse nível, porque o mal que eu lhe fiz foi subir no seu palanque e dizer que a senhora era a melhor prefeita da região. E onde eu, na casa que eu chegava, eu dizia, quando o eleitor dizia, eu não estou muito interessado em votar nela, eu dizia, não, tem que votar nela. Então, esse é o mal que eu lhe fiz. Mas eu vou orar pela senhora.
3: Pois é, tá aí a fala da vereadora Núbia Lima, só lembrando que a Núbia é vereadora pelo MDB, foi eleita pelo MDB ao lado da prefeita Marcela Gomes, né, pediu voto, como ela falou aí, mas, de fato, é o que está acontecendo em Novo Lino, uma instabilidade política e administrativa. Então, vamos aguardar aí os próximos capítulos. Fica aqui os microfones abertos para a prefeita Marcela Gomes, se quiser se manifestar, né? Tem aqui o vídeo, a gente colocou o áudio dela falando dos vereadores, enfim. E é essa a situação, espero que daqui para mais tarde tudo se resolva, né? A rodovia seja desobstruída, porque aí está atrapalhando de fato, né, a movimentação naquela região, e não é bom nem para a cidade, nem para a classe política e nem para a situação, principalmente para a população que precisa dos serviços essenciais e básicos do município, Juliana.
5: Vamos acompanhando. E você que está nos ouvindo pelas rádio francesas e nos acompanhando pelo YouTube, a gente vai entrar agora no intervalo, porque os próximos blocos serão com a presença dela. Ela, que é a Jana Braga, que você conhece, com as opiniões sobre política. E a gente agora, o segundo e terceiro bloco do Rádio Corredor, é com a Jana Braga. Voltamos já.
3: Até já.
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5: Pode voltar, vamos voltar. A gente teve a gente sabe fazer ao vivo, né? Assim, entre você, a gente sabe. Você acompanha a Rádio Corredor porque você gosta da gente e a gente fazer ao vivo. Aí teve uma coisa de uma iluminação. Aê, Jerônimo!
6: Voltamos com a iluminação perfeita.
5: E a gente tava meio vermelho, tava parecendo o programa policial. Daqui a pouco eu ia dizer, eu ia imitar aquele. Quem era que fazia aquele.
6: Gil Gomes.
5: Enquanto isso, ia ser mais bacana. É verdade. Mas voltando, a gente vai abrir agora o microfone para se apresentar, para falar com vocês, para dar um oi. Ela, que além de ser minha amiga, é também uma das mulheres que está aqui, que entende muito sobre política. Ela, Jana Braga.
7: Bondade sua. Eu quero iniciar aqui desejando uma boa tarde a todos, né? Quase boa noite. E agradecer pela oportunidade da gente debater política, que é o que a gente mais gosta desde sempre. Né? E ainda, essa altura da vida, ainda tentando descobrir se é uma qualidade ou um defeito.
6: Pois é, vamos avaliar aí, né, o cenário político, as eleições de 2026. A gente que está nos bastidores sempre, né, aí apurando, né, olhando, observando. E aí é um tema amplo, né, Juliana e Jana, que a gente tem que discutir. Mas vamos lá falar das eleições, né? Como é que a gente vê aí essas eleições? Faltam 31 dias, 32 dias, Jana? Então daqui a pouco a gente, todo mundo vai às urnas para decidir, mas a gente já dá para ver um cenário, né, aí com as pesquisas, enfim. Como é que a gente vai avaliar, como é que você avalia também aí que você vê esse cenário agora, né? Eu quero que você faça um panorama aí e a gente vai debatendo aqui, conversando.
7: Eu acho que a eleição, ela cada vez tem se apresentado mais fria, né? A gente não tem, hoje a gente pode dizer que a gente tem uma campanha eleitoral diferente, né?
6: Com certeza.
7: Um pouco menos intensa, vamos dizer assim. Mas, assim, o que a gente percebe hoje é que temos uma disputa, né, entre dois nomes fortes para o governo do Estado, né? E um se apresenta com uma mudança e o outro com uma continuidade, né? A gente observa que há um cansaço do alagoano com o grupo político dos Calheiros, que estão há 12 anos governando o Estado. Nos últimos tempos em consórcio com a Assembleia Legislativa. E quando a gente observa pontualmente o caso do senador Renan Calheiros, ele está há 32 anos consecutivos, ininterruptos, no Senado Federal. Se ele for reeleito agora, ele vai para 40 anos, 4 décadas como senador. E o que o Renan Pai tem feito ultimamente por Alagoas?
5: É isso que eu ia comentar agora. A gente, quem hoje, com 40, acompanhando política, se você acompanha, se não acompanha, ouvir falar do senador Renan Calheiros, todo mundo já ouviu. Mas efetivamente, o que a gente pode dizer assim, senador Renan Calheiros trouxe para Alagoas?
6: É uma análise que a gente tem que fazer, o eleitor principalmente, que vai às urnas, né? Porque eu vou pegar pelos últimos discursos dele, que eu já vi, né, e presenciei, a gente vê nas redes sociais, é que precisa, né, de que Alagoas avance, precisa, né, que Alagoas prospere. Vou citar essas palavras para não citar outro, mas assim, Alagoas prosperar e avançar, ele já vem aí há 30 anos, né? Tem 12 anos aí de governo do MDB, 12, 13 anos, e ainda precisa avançar com essa turma. Não já passou o tempo de avançar com eles, de crescer?
5: O senador Renan passou praticamente 8 anos como ministro da Justiça. Se ele quisesse que Alagoas avançasse no quesito de segurança pública, a gente já teria avançado desde aquela época, coisa que a gente nunca avançou. A gente foi até um dos estados mais violentos do Brasil. E o senador Renan Calheiros, como senador. Então, assim, como você já falou, é o cansaço popular com o nome Calheiros. Já chegou num ponto que eu acho que ninguém mais aguenta.
7: Sem dúvida, ele deu a contribuição dele, né, em algum momento, mas quando a gente observa agora atualmente, a gente não sabe o que é que o senador Renan está fazendo por Alagoas, ele só briga, né? E a gente vê hoje a propaganda dele e eu lembro do Fernando Collor, quando o Fernando Collor foi candidato a governador em 2018 contra o Renan Filho. O Collor fazia na propaganda dele, falava sobre a obra do Dick Estrada, de quando ele foi governador de Alagoas. Né? Então, assim, não tinha nada recente para ser apresentado. Então, hoje, eu estou observando isso na propaganda do senador Renan Calheiros. A gente não está encontrando nada atual.
6: Não, é assim, com todo o respeito que eu tenho ao senador, mas a política ela exige alternância, ela exige mudança. Né, seja onde for. Se a gente analisar, eu sempre escrevi isso, escrevo que dos últimos moicanos lá no Senado, eu acho que o senador é um dos últimos, porque da época dele...
5: Rogério Jucá.
6: Não, Tasso Gereissati já saiu, Sarney já saiu, né, e outros senadores aí da velha guarda, com todo respeito, vou dizer assim, já não faz mais parte do cenário nacional, mas o senador ainda insiste com essa nova política que existe hoje, com esses novos nomes que surgem, mas ele insiste em mais um mandato, né? Mas aí cabe ao eleitor alagoano, né? O grupo defende que ele seja reeleito, mas as ruas mostram outras situações e outros resultados e outras questões. Não é à toa que está aí as pesquisas mostrando isso. Mas eu acho que essa eleição, Jana, Juliana, eu digo que é como a gente fala, o cansaço, né? O cansaço popular, o cansaço das pessoas, pô, de votar a mesma coisa, né? Passa ano, entra ano, eleição. E eleições são os mesmos, né? Os nomes aí que estão repetidos, eu falo assim. E do fato do candidato ao governo Renan Filho, que vai em busca de um terceiro mandato, ele teve a oportunidade de dois mandatos, de fazer e mostrar o que quer. Mas aí, vou abrir aspas aqui, né, do slogan, para fazer de novo, para... Bom, o quê? Porque ele deixou um sucessor, que é o governador Paulo Dantas, e está aí a situação. Se a gente pegar a saúde, a segurança pública e outras áreas, a gente vê aí o resultado como é que está. Então, foram 4 anos, ou, aliás, 8 anos do governo de Renan Filho, com mais 4,5, eu digo, do Paulo Dantas, 5, né? Porque ele ficou metade, 6 meses, quando o Renan Filho saiu para ser candidato a senador, saiu pela metade, deixou o governo na mão dele. E ele vai completar agora 4 anos, ou seja, são 12 anos, 13 anos que essa turma está no governo, no poder, e ainda vem dizer que precisa fazer de novo, que precisa, enfim, o quê? Precisa fazer o quê? Né? Porque não é isso que a gente vê quando a gente pega os índices, né, do Estado, quando a gente pega, né, enfim, a saúde, a educação, como é que está, enfim. E a Jana falou até uma frase agora que eu esqueci, mas ela falou da Assembleia, né, da junção da Assembleia, ela falou aí...
7: Consórcio.
6: Um consórcio com a Assembleia, né, até, pronto, lembrando aqui, é um consórcio, porque o Estado de Alagoas é governado pela Assembleia Legislativa e o governador só faz aceitar, né, a verdade é essa.
5: E se você for parar para pensar, a gente discute muito a questão das pesquisas
6: eleitorais
5: no grupo do WhatsApp, o nível de rejeição, tanto do senador Renan Calheiros como do Renan Filho, está superando todos os números de suas eleições antigas. Todos os números de rejeição do Renan Filho, do Renan Calheiros Filho, como dizem, como dos Renan Calheiros, está superando todas as pesquisas anteriores dele. Então, assim, a gente já mostra, já observa que existe, sim, um cansaço.
7: É, o sentimento das ruas, das redes, das pessoas é de mudança. Isso a gente observa claramente no dia a dia. É, e essa expectativa ela é em relação ao JHC. Né? O Renan Filho ele representa a continuidade de como estamos e do que temos. Né? Mas o cidadão que tem a convicção da mudança precisa efetivá-la nas urnas.
6: É isso que eu falo aqui.
7: Porque a campanha eleitoral ainda está começando. Haverá derramamento de dinheiro, pressões de todos os tipos, a barra vai pesar. Então, tem que ter firmeza e manifestar a cidadania na urna.
5: Não, eu faço uma pergunta aqui muito clara aqui para vocês. Ah, tenho 90 prefeitos. Como é que vai ser para agradar esses 90 prefeitos?
7: É uma situação até curiosa da classe política alagoana, né? Porque em vários limites, municípios, enfim, em vários divisões, né, de poder, existem relações de forças antagônicas ali entre si, mas que estão no apoiamento, na manutenção de poder dos Calheiros. Né? A eleição vai ser definida no dia 4, né? Mas digamos que fosse vencedor, né? Como é que seria essa relação por conta dessa divisão, como ele atenderia, né, na próxima eleição, em tudo que os políticos esperam, né, deles, a grupos antagônicos.
5: Eu quero até lembrar aos prefeitos que estão apoiando ao grupo do MDB, que eles se lembrem dos 8 anos de mandato do Renan Filho como governador. Só para refrescar sua memória. Refresque sua memória. Ah, não fui, era prefeito naquela época. Pois aí pergunta aos prefeitos daquela época como era o governador Renan Filho com os prefeitos. Aí você avalia. A partir de agora, eu acho que não vale mais a pena, porque vocês já botaram, muitos prefeitos já botaram a cara, já disseram, já escolheram lado.
6: Mas olha, eu recebi informação essa semana que alguns prefeitos estão fazendo as pesquisas lá na cidade internamente. E eles estão muito preocupados. Muito preocupado com as pesquisas, porque não está apontando aquilo que eles achavam que apontava. Eu não vou dizer aqui porque não é pesquisa registrada nem nada, é de consumo interno, justamente para avaliar como é que estão os candidatos dele. E eu já recebi que os prefeitos estão preocupados, alguns, ou em sua maioria, do MDB, estão preocupados tanto na candidatura ao Senado quanto ao governo. Mas aí é o cenário que a gente está falando, das ruas, que a gente falou aqui, do povo querendo mudança, do povo não querendo os mesmos nomes. E os prefeitos, em sua maioria, sabem do cansaço dos nomes que eles colocam à disposição.
5: A minha sugestão para você que é prefeito, para você que é liderança, é levar o nome do seu candidato para o teu município. Leva. Bacana. Agora, apertar, aí já é outro jogo, Jana.
7: Não, sem dúvida, há casos que têm suas insatisfações. Isso é, né? Isso a gente até conversando com o diálogo que a gente tem, contato, né, no off, a gente sabe que tem muita insatisfação. Mas a caneta, né, ela sabe escantear, sabe perseguir, e em função disso, os prefeitos, né, essa classe política constituída, tem trabalhado por essa manutenção do poder dos Calheiros. Mas até que ponto vai poder, né, influenciar e participar ativamente, assim, do voto da população? Porque tem locais que não tem essa aceitação e o próprio prefeito é candidato daqui a 2 anos ou tem hoje uma candidatura prioritária, um familiar que é estadual ou federal, né? E são 6 votos essa eleição. Exatamente. Você imagina você hoje, nos tempos de hoje, um eleitor votar 6 votos que o político quer.
6: Pois é, é isso que eu vou dizer, é o cenário claro. Eu sei porque eu conversei com algumas lideranças e até vereadores. E que chegou por certo o prefeito e disse: prefeito, eu voto no seu estadual e federal. Agora, no seu senador e no seu governador, não voto. Ou seja, o prefeito ele não vai conseguir fazer com que ele feche a chapa todinha em prol dele. Porque as lideranças, os vereadores já estão se manifestando. Como você falou, vai votar no deputado porque é o primo, é o irmão, é alguma coisa. O federal também. Agora, quando chega no governo do estado, né, candidato ao governo e ao Senado, e a presidenta, a coisa muda. O vereador se sente independente e a liderança também. Então, é isso que está acontecendo no interior, e é por isso que eu falei dessas pesquisas que estão preocupando os prefeitos. Porque já teve vereador e liderança que disse: vou seguir você aqui, mas aqui eu não vou, não, aqui eu vou sozinho. Então, o vereador não vai... O prefeito, ele não vai criar uma rixa com o vereador, porque daqui a 2 anos ele vai precisar. Não, ele vai deixar à vontade e aí a gente vai ver esse resultado nas urnas.
5: O prefeito não vai entrar em rota de colisão para agradar governador, senador, sabendo que daqui a 2 anos é a vez dele.
6: É impossível.
5: Ele não vai.
6: Eu parabenizo o prefeito que conseguiu fazer com que os aliados dele votem na chapa inteira dele, porque eu acho que isso é impossível.
7: E aí você cria já tem um cenário de prioridades, tantas prioridades dos políticos, né? Porque o cara que tem um irmão candidato
6: já é um voto, né? Aí, a prioridade.
7: Isso. E também como a prioridade do eleitor, porque o eleitor, 6 votos, ele não vai ser influenciado em 6 votos. Não, então, não, temos um cenário aí de prioridades e de 2 vias.
6: Pois é, aí quando você separa, como você disse, aí o prefeito tem um primo, ou o irmão, ou a irmã, enfim, um parente. Aí ali os votos estão garantidos, mas passou para candidatura ao governo e diante as majoritárias, aí o problema é outro.
7: Às vezes um aliado, não precisa ser nenhum familiar, mas um aliado que ele conta,
6: que ele precisa
7: mais,
6: eleger.
7: Que tem, né?
6: Exatamente.
5: Uma proximidade maior com o município, né? A gente vai trocar o nosso, botar um cafezinho mais quente e tomar uma água e a gente volta já.
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0: Delmiro Gouveia precisava. O governo municipal fez.
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4: Voltamos. Estamos aqui de volta. Você que está nos acompanhando aí pelo YouTube, aproveita, já deixa a tua curtida. Você que está nos acompanhando pelas ondas do rádio, seja muito bem-vindo. Estamos aqui com o Rádio Corredor, eu e Cláverson Levi, e hoje com a presença dela, dessa querida amiga Jana Braga. Se você não segue ela, segue, que a gente pode divulgar o dela, mas a gente não pode divulgar o nosso.
5: Mas o meu é só procurar. Eu sou Cléverson Levi. Você bota aí, procura que você acha assim, né?
6: Não tem dois, né?
5: Mas aí é assim, pois é, depois você acha e acha Juliana aí, você vai botar aí no Instagram. A gente não pode falar, mas a gente dá a dica aqui pra você. Tá?
4: É verdade,
5: Vamos
4: verdade.
5: Continuar falando sobre política, né? Eu quero ver se a Jana se polemiza aqui. A gente cria uma polêmica com ela, um atrito aqui, pra gente ver o que é que acontece. Mas vamos falar sobre a indicação do vice, vamos falar sobre as questões do vice, né? Já que a gente tá falando aí, eu vou dizer o que é que eu ouço nos bastidores, né? Da indicação do Yali Fernandes, que ainda tá aí esperando uma decisão judicial, tá? Inclusive aqui a gente acabou de verificar que o relator, o processo foi distribuído, né, para outro relator. Enfim, vamos aguardar aí, que parece que o prazo é até o dia 14 de setembro, na primeira quinzena, segunda quinzena de setembro já é final de campanha, enfim. Mas aí o TRE vai decidir, está analisando. Eu acho que não tem nem o que analisar, porque as provas já estão aí comprovadas da situação e até por conta da exoneração. Mas assim, são dois pesos lá e duas medidas. O Yali, que é o indicado do MDB e do prefeito Luciano à candidatura de vice com o Renan Filho, e Célia Rocha, do PSDB, a candidata a vice com o JHC. E aí, Jana, o que é que você diz aí? Como é que você avalia do seu conhecimento, né, político, eleitoral, dessa sua vivência nas eleições aí, dessa indicação que você conhece um ao outro?
6: Eu acho que a Célia Rocha é um ativo importante na chapa do JHC como candidata a vice-governadora. Ela, recentemente, eu vi que ela falou que era a coroação, né, da trajetória dela. Mas ela também coroou a chapa, né, porque por tudo que ela representa, né, que ela construiu como figura pública, né, a respeitabilidade, não só em Arapiraca, como além. E, assim, além de ser uma das personalidades políticas mais carismáticas da nossa história.
5: É verdade. Não, e eu sempre disse aqui e repito, porque agora eu tô acompanhando ela nas redes sociais, e a mulher é um trator. Não
4: é,
5: para
4: isso
5: não.
4: Eu ia dizer. Olha, a Célia Rocha, ela ainda tá no modo 3 de trabalho. Quando ela ligar no modo 7 e 8, vocês vão ver essa mulher pelo estado.
5: Eu quero ver quando chegar no turbo.
4: É, que aí, olha, essa mulher tem uma energia, Jana. Eu encontrei recentemente ela num café aqui em Maceió, a gente trocou uma ideia fora um pouco política. Que mulher maravilhosa, minha gente. Ela tá como ela coroou, repito a fala da Jana, coroou a chapa do então candidato JHC.
5: Pois é, e não sou eu que digo não, já ouvi algumas pessoas de Arapiraca e a gente conhece, sabe, quem conhece a Célia Rocha acompanha, que ela é um trator, vai pra campanha, ela tá lá no corpo a corpo. E o Yali, né, com todo o respeito que eu tenho também, mas
4: não agregou
5: politicamente
4: coisa.
5: E de fato ficou uma coisa fria, né? Mas é como que foi Primeiro que foi tudo conturbado. Foi uma indicação de última hora, teve esse processo da desincompatibilização, e aí está esse rolo que provavelmente eu acredito que o TRE vá seguir o que o Ministério Público Eleitoral e a Procuradoria Regional Eleitoral pediu, né, solicitou que seja dada a inelegibilidade. Eu acredito que vai ser esse caminho, porque se o TRE for contrário, aí a gente vai descobrir o porquê foi contrário. Mas assim, não agregou. O que agregou de fato, e aí é verdade, foi o apoio do prefeito Luciano de ter ficado com o Renan Filho, né, com o candidato Renan Filho, que foi, que a gente falou ontem, Juliana, aquilo que eles queriam. Trouxe o Luciano para dentro, mesmo que seja um vice que aí está com essa problemática todinha, que não agrega e que pouca gente, né, muita gente, aliás, não conhece, mas de fato foi o poder, a força que o Luciano tem em Arapiraca para poder vir para o MDB. Mas em contrapartida, quem sabe fazer campanha e quem vai às ruas e quem elegeu Luciano, e Luciano é Luciano hoje, é Célia Rocha, que está aí demonstrando aí a sua força e coragem todos os dias ali no Agreste, Arapiraca e a região.
6: É, na verdade é isso. O Yali, ele representa o Luciano Barbosa, né? E esse é um dos grandes erros hoje do Renan Filho na campanha, né? É a mesma receita. O Renan Filho só tem essa receita.
5: Só tem, exatamente. Nesse momento, repetida, né?
6: É a mesma receita.
5: É receita.
6: É o Luciano de vice. E nesse momento ele está precisando fazer um bolo diferente.
5: Pois é.
6: Mas ele só tem essa receita.
5: A Jana agora levantou. É a mesma receita, é o bolo.
6: Se você observar a campanha dele...
4: É a mesma coisa.
6: É como se fosse um script.
4: E as coisas, os pontos diferentes que ele está trazendo para a campanha é completamente diferente da persona dele. E que acaba virando meme. Como, por exemplo, o Renan Filho no sinal. Onde a gente imaginar Renan Filho no sinal?
5: É como ela falou, né? O bolo, né? A forma é a mesma.
4: A receita do bolo é a mesma, não adianta colocar na forma de coraçãozinho. A forma de coraçãozinho não adianta. É, o recheio vai ser o mesmo, é sempre chapa puro sangue, é sempre uma chapa majoritariamente masculina, nunca tem mulher, nunca. Você pode perceber, puxa aí as últimas chapas do MDB para você ter noção.
5: Não, e um detalhe, né? Ele tem que saber que lá em 2014, eu sempre lembro isso, lá em 2014, quando ele foi candidato pela primeira vez, ele era o filho do senador Renan. Todas as forças políticas, como eles chamam, convergiram a favor dele. E aí ele ganhou a eleição naquele momento, naquela situação que tinha a maioria dos prefeitos, era fato, né? E na reeleição ele foi reeleito tranquilinho. Só que o cenário mudou em 2026. Não é a mesma, como a Jana falou, não é a mesma forma que ele usou lá atrás de bolo para fazer o bolo, que ele tem que usar agora, não. Teria que ser uma nova, mas não mudou. Aí você ele teve vice que era Luciano Barbosa no primeiro, vice que era Luciano no segundo e vice que é Luciano no terceiro, porque é a indicação do
4: o
5: Luciano.
4: Cover.
5: É o cover, é a pessoa de ferro.
4: O Yala é o cover do Luciano. Luciano.
5: E tá dito aí, a mesma fórmula que ele faz lá atrás, tá fazendo agora. Só que ele tem que entender que a competição agora é diferente, né? A competição é de igual para igual, eu não vou dizer aqui outra palavra, mas não vou dizer não, porque é meio pejorativo para não usar. É de igual para igual e tá aí a briga.
4: Não, tem que voltar a lembrar aqui, eu já falei aqui várias vezes na Rádio Corredor, a Jana já falou várias vezes no Coligados, na página dela, existe disputa. O Renan Filho, o candidato Renan Filho, ele não está acostumado com disputa. Ele nunca teve disputa para prefeito de Murici. Ele nunca teve disputa real para deputado federal, porque todas as chapa dele no MDB foi montada para eleger ele. Enquanto o pai pôde montar, dar de presente os mandatos para o filho,
5: isso,
4: o senador Renan fez. Vamos e convenhamos, concorda?
6: Concordo.
4: Então, assim, fez. Agora, Renan Filho vem para uma briga que ele tem... Vamos lá, como hoje, minha gente, a gente entrevistou um queridaço nosso, o Eduardo Canuto, então vou fazer uma analogia. Hoje, o Renan Filho tem um concorrente para sair no tapa de igual para igual.
6: É, hoje, em 2014, em 2018, né, o Renan Filho era a novidade, né? Era um outro cenário. Hoje, a novidade, a crista da onda é o JHC. Né? Isso a gente...
5: É claro, né?
6: Isso está posto aí. Contestar isso é negar a realidade. E aí, hoje, quando você vê o Renan Filho querendo fazer a mesma campanha, eu acredito que ele ainda não despertou para essa necessidade realidade. Dessa mudança, né? Que mudança de não é fácil, também não é uma coisa fácil, né? De como digo, vai se apresentar.
4: Porque ele não estava preparado, minha gente. Não, o Renan Filho está vindo para uma eleição.
6: Né? Quando você fala que ele não estava acostumado à disputa, eles são especialistas. Eram, né? Eles eram. Especialistas na limpeza do terreno. Eram, porque foi antes. Verdade, né? Agora não conseguiram. Tentaram de tudo, mas não conseguiram. O Renan Filho, ele tem falado, às vezes ele repete muito isso, que o mentiroso não almoça, não janta na sua casa. Ele almoça, mas não janta. Mas quando ele fala isso, ele fala porque ele, Renan Filho, queria vencer a eleição por W.O. Ele queria fazer um acordo onde ele, Renan Filho, ficava com o bolo e dava a vela à JHC.
5: É, 2014, ele queria fazer, 2014.
6: E como ele não conseguiu, ele se sente enganado, ele. Por isso que ele fica com essa história de enganação.
5: E subestimar o adversário.
6: Porém, isso não corresponde com o que as pessoas pensam do JHC.
5: É, verdade. E subestimar o adversário, né? Porque subestimou o adversário até na última hora. E aí a gente acompanhou todo esse processo de pré-campanha, de campanha, aí de criação de informação, de fake news, enfim. E aí encontrou um adversário,
4: né? A altura,
5: que brigue, que vai, que tá na rua, que tem discurso, né? E mostra aí o que foi que o MDB fez, né? Nesses 12 anos, o que não fez, o que fez e como tá a situação. E ele não imaginava que isso fosse acontecer, como a Jana falou, ele queria um W.O., ele queria que 2014 fosse 2026, mas infelizmente não é.
4: E aí a gente falando de 2014, não é 2026, a gente já traz um outro cenário, que é o cenário da mulher nessas chapas, né? É, já falei, repito novamente, sinto falta de mulheres na chapa do MDB, sinto falta de uma presença feminina, e existem mulheres com força e garra para compor a chapa do MDB, não se compõe hoje em dia porque os Calheiros não querem, vamos ser muito claros aqui. Mas quando a gente vem para a chapa do PSDB, a gente tem duas, que a gente já falou da Célia Rocha como vice, e hoje a gente fala também da Marina JHC como candidata a Senado
5: Única, né?
4: Única mulher na coisa. Após 20 anos, estamos elegendo uma mulher, né? Que a senadora Eudócia é hoje senadora, porque era suplente do Rodrigo, mas elegendo, o Alagoas pode eleger agora uma mulher, a senadora, após 20 anos. Como é que você está vendo toda essa. Na verdade, todos esses ataques em torno da Marina, porque a gente não pode nem falar de campanha. Na verdade, são ataques que estão fazendo contra ela.
6: Olha, gente, eu gosto de participar do debate político. Esses pormenores, realmente, eu não estou disposta. Mas em relação aos ataques à Marina Cândia, Marina JHC, em razão da naturalidade dela, nada mais são do que manifestações de xenofobia, né? Ah, ela é legitimamente candidata ao Senado Federal por Alagoas. Aqui ela reside, aqui ela constituiu família, aqui ela foi nossa primeira dama na capital, onde ela implementou, participou de iniciativas do município. E seria importante essa milícia do governo procurar se informar onde nasceu a ex-primeira dama de Alagoas, a atual conselheira do Tribunal de Contas, cargo vitalício, não escolhido pelo povo, Renata Calheiros, a quem eu cito aqui somente na intenção de qualificar essa arena eleitoral.
4: É, porque o pessoal esquece que a Renata também não é daqui. E que foi presenteada com um cargo vitalício pela Assembleia Legislativa a pedido do seu então marido.
5: Eu acho que vocês leram o meu pensamento, que eu estava falando isso essa semana, né? Justamente da Renata Calheiros, né? Que ela foi indicada lá em 2022 pela Assembleia Legislativa e ela, né, é brasiliense, ela é de Brasília. Pelo menos o que eu estudei, que eu li, ela é de Brasília. Mas foi indicada na época pela Assembleia, sem problema nenhum, passou goela abaixo lá, como a gente viu e tudo, assim como foi agora a do Bruno Toledo. Mas enfim, só para destacar, porque usam de misoginia nas redes sociais contra a candidata Marina JHC e até de xenofobia, né, usando os termos, porque ela é de outro estado, né, nascida em outro estado, mas de fato tem aqui o seu serviço prestado, tem aí, né, os programas sociais que Marcel conhece, que aí, claro, se ela for eleita, vai ampliar e vai levar para todo o estado. E é isso, né? Eu acho que também por ser mulher e candidata única ao Senado e tá de fato crescendo nas pesquisas, que sai, é claro, aí está incomodando, e né, quando incomoda os poderosos, que a gente sabe aqui em Alagoas, de fato vem o contra-ataque, que é dessa forma.
4: Não, e os ataques são, assim, bem pesados, né, pela questão de onde ela veio, só que bater só no local de nascença de um candidato é completamente errôneo. Você já citou que eles estão olhando apenas para o umbigozinho deles ali, né? Mas quando a gente vamos trazer isso para um parâmetro muito maior, pelo trabalho que a Marina JHC fez em Maceió e pode fazer em Alagoas, vamos ver as propostas que ela tem, e ela tem exposto isso muito bem nas redes sociais, mas eu quero trazer outra situação para cá.
5: Pois é, estamos na reta final do nosso programa, nem parece, né, que já passou, são 18 horas, mas vamos trazer esse último assunto para encerrar.
4: Vou trazer, que ela
5: não é todo dia que a gente traz a Jana aqui, não. Né?
4: Mas eu acho que a partir de hoje ela vai querer vir sempre.
5: E olha, eu espero que os nossos ouvintes, aqueles do escritório, estejam aí no Rádio Corredor ouvindo e depois comentem aí, vamos para as redes sociais, viu? Vamos lá, continua aí pra gente. Os haters aí, os estrategistas, os analistas, enfim.
4: Não, a gente tem haters, a gente tem gabinete. Agora, você soube também que a gente já tá com um gabinete de ódio que não gosta muito da gente, não. Mas deixa eu falar o seguinte: você, desde o início do governo do Paulo Dantas, você é crítica ferrenha do governo Paulo Dantas. E assim, quando começou, a gente ficava, vamos acompanhar, vamos ver no que é que dá. Não deu em muita besteira, em muita coisa errada. Mas enfim, eu quero uma análise crítica sua sobre o governo Paulo Dantas.
6: É um período nefasto, né, da nossa história política. O Paulo Dantas, ele foi escolhido como candidato pelas fraquezas dele, não pelas qualidades. E o próprio Renan Filho fala para todo mundo que o governo do Paulo Dantas é uma... Ele fala isso para todo mundo, diz que é um governo de transição. E assim, o Paulo Dantas é mais um filho do poder, sem talento, sem vocação para a vida pública.
4: E aí a gente vai acompanhando, porque já estamos aí 4 anos de Paulo Dantas, né? Mais 2 anos e pouquinho, digamos, entre a condução dele de governador tampão. Nós temos diversos processos na Polícia Federal dentro do governo do Paulo Dantas. Nós temos um tema que até hoje o Cleverson não para de bater, que é a saúde.
5: Oh, com certeza.
4: Entendeu? No governo do Paulo Dantas, e a gente vê o discurso dessa turma dizer que a mudança, que vai transformar, que vai fazer Alagoas avançar, é complicado, Cleverson.
5: Só para encerrar esse assunto aí do Paulo Dantas, que a Jana falou, eu escrevi até a matéria, eu fui buscar aqui, que eu escrevo tanta coisa que eu esqueço, mas aí eu lembro da última fala do Renan Filho, que ele disse, né, abre aspas, Alagoas precisa mudar, e não é para fazer um governo básico. Bom, fecha aspas, quando ele diz isso, ele está falando
4: do governo
5: básico. Quem ele quer suceder, porque não tem, né? Ele está falando disso.
4: Minha gente, o próprio candidato a governo Renan Filho critica o governador atual. Conscientemente ou não, não sei. Mas ele prova, se você pegar as entrevistas, essa matéria do Cleverson, que está no Onde a Gente Não Pode Falar.
5: No meu espaço, que eu não posso falar o nome.
4: Que
5: eu
4: já falo para vocês uma vez.
5: Mas aí a contradição da fala dele. Como é que ele é candidato, ele está querendo suceder o que ele já colocou como sucessor, e ele diz que Alagoas precisa mudar e não é para fazer um governo básico. Ele está apontando para os 8 anos dele e para os 4, 5 do candidato, do governador Paulo Dantas.
4: E assim, o que ele acha que Alagoas deve mudar, sendo a mesma turma a governar?
5: E assim, pra gente encerrar, né, ele se pega muito no nome do presidente Lula. Se você assistiu, já assistiu o programa eleitoral dele, ele se pega muito no presidente Lula, né? Eu acho que aí ele quer agariar os votos, né, que o Lula tem no Nordeste, enfim. E ele se pega muito, ele esquece de falar até da própria do governador dele, que ele colocou das ações para poder falar do Lula. Porque ele enche a boca para dizer, eu fui ministro do presidente Lula, eu com o Lula eu fiz isso, quero ver se vai ser a campanha todinha ele só falando do Lula.
4: Já disse, a gente não come, não veste e muito menos sobrevive de carteira de habilitação de graça.
5: É o mote da campanha dele.
4: A gente não come, não veste, nem sobrevive. Quando é sobrevive, é saúde do Estado, tá? Porque quando você vai pro Estado, você ou sobrevive ou não.
5: Tá, mas tem mais uma obra que eu escrevi lá em dezembro, que eu lembrei. Eu fui buscar aqui, porque eu já escrevi muita coisa, eu não lembro não. E que é que ele tá pegando no programa dele, Jana, só pra gente encerrar, que é o mote de campanha, e eu escrevi isso, é a ponte Neópolis, Alagoas, Sergipe, né? Que é Penedo de Neópolis. Ele tá nesse mote aí, eu escrevi lá atrás, em dezembro, que ele usar isso como campanha. E tá usando para poder conquistar ali as cidades ribeirinhas novamente, né? Porque ele pega a ponte de Penedo, né? Neópolis de Penedo, e pega essa do presidente Lula para, né, veredar aí para os votos, conquistar o voto do alagoano. Então fiquem de olho aí.
4: Fiquem de olho, né? Para não ser mais 12 anos sem ponte, mais 12 anos sem saúde, mais 12 anos.
5: Pois é, Jana, a gente tá já ultrapassamos até o nosso horário. A gente quer aqui te agradecer, deixar os microfones abertos para tu fazer tuas considerações finais e a gente encerrar aqui esse bate-papo bem legal. Fica à vontade.
6: Quero agradecer o convite, a participação, né, a recepção de vocês, que são amigos de longas datas, não de hoje, né? A política junta.
5: Separa, junta, né? Mas separa, faz parte,
6: mas
5: né?
6: Mas acredito que junta mais do que separa. É. Né? E foi importante aqui participar, tentar...
5: Esclarecer um pouco,
6: colaborar,
5: né?
6: Colaborar com esse debate, eu acho que é o nosso papel. E agradecer, e é isso. Vamos acompanhar e vamos votar certo.
5: Pois é, reta final, vou aqui me despedir. Muito obrigado pela sua participação, você que está nos ouvindo aí. Amanhã a gente está aqui, né, novamente ao vivo, a partir das 17 horas.
4: Amanhã temos entrevista.
5: Amanhã a gente tem uma entrevista, então. Amanhã a gente vai colocar a entrevista do Tenorinho Malta, que a gente fez no início da semana. Entrevista bacana aí. Tenorinho Malta é candidato a deputado estadual pelo PSDB, lá do Sertão, e vai falar com vocês aí. Vocês assistam, que está bem legal. Então eu vou ficando por aqui, um beijo. Boa noite já, né? Início de noite, e até amanhã, se Deus quiser.
4: A você que está nos acompanhando pelas ondas do rádio, beijo grande. Muito obrigado pela sua parceria, pela sua paciência e estar ouvindo a gente discutindo política. Mas é política a partir desse ano que vai nos acompanhar até os próximos 4. A você que nos acompanha pelo YouTube, muito obrigado. Deixa seu like e nos acompanhe sempre que possível para você estar antenado no que há de mais novo, verdadeiro e transparente aqui em Alagoas. Tá bom? A gente se vê próxima segunda-feira, 7 de setembro. A gente se vê ao vivo aqui no Rádio Corredor, na Rádio Francês FM.
5: Tchau, beijo, tchau, bebê. Tchau. Até mais.
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0: 17:06.
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levanta as suas mãos aos céus. Oh Senhor, oh Deus, bendito serei na terra.

lugar nessa hora. Levante as suas mãos ao Senhor, feche os seus olhos. Senhor, o quanto nós somos gratos a Ti, Jesus. O que seria de nós sem o Senhor, o Deus, sem a Tua mão? Senhor Deus, que é grande, que é poderoso, que é soberano, que é santo, que é lindo, que é maravilhoso. Olhe para Ele nessa noite. E aí onde você está, adore-o, adore-o. Se dê a Ele. Se dê a Ele nessa noite.

Senhor. Nós precisamos aprender a te adorar, Senhor, em espírito e em verdade. Aleluia. 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Você levanta a mão assim, você está se rendendo ao Senhor. Não importa se você está em pé ou sentado, você está se rendendo ao Senhor. Cante comigo.

Aleluia. Glória a Deus. Oh, tu é mais excelente, Senhor. Glória a Jesus. Glória a Jesus.

Eu não sei o que se perdeu na tua vida, mas eu sei que o Senhor é poderoso para trazer de volta. Se você crê que o Deus da restituição está aqui nesse lugar, querido, oh, clame a Ele, meu amado.

não sei quantos aqui precisam, querido, mas eu creio que o Deus da restituição está nesse lugar. Quantos creem que o Deus da restituição está aqui, querido? Se você crê, levante as suas mãos, meu amado. Levante as suas mãos e comece a clamar a Ele, querido.

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0: Minha gente do Brasil, rapaz, esse microfone tá parecendo com você, viu? Você é um menino bom. O microfone tá caído aqui, né, rapaz? Tá igual o Boró, rapaz. Ah, ser fraco o microfone. Tu é doido, rapaz. Esse aqui tá igual esse cavalão velho, né, rapaz? Vá ser fraco desse tanto. Aqui é firmeza, meu amigo. Não, eu acho esse aí é coisa mole demais. Você tá é doido, rapaz. Microfone morto, rapaz. Tá caindo. Boa noite, gente de Brasília, meus amigos e minhas amigas de todo o Brasil. Estamos começando aqui nesse dia 7 de setembro.
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0: 20 horas em ponto.
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2: Os trabalhadores nascidos em setembro que aderirem ao saque aniversário do FGTS já podem retirar os valores referentes a 2026. O calendário para esse grupo começa nesta terça-feira, dia 1, e segue até o dia 30 de novembro. A modalidade permite retirar anualmente uma parcela do dinheiro existente em contas ativas e inativas do FGTS. A adesão é opcional. Antes de aderir à modalidade, o trabalhador deve observar uma diferença importante em relação ao saque rescisão. Quem escolhe o saque aniversário e posteriormente é demitido sem justa causa, não pode retirar imediatamente todo o saldo existente na conta do FGTS. Nessa situação, permanece o direito à multa rescisória de 40%, observadas as regras aplicáveis. O trabalhador que desistir do saque aniversário pode solicitar o retorno ao saque rescisão pelo aplicativo do FGTS. É importante observar o prazo. Caso o trabalhador que já aderiu ao saque aniversário não retire o valor durante a janela estabelecida no calendário, o dinheiro permanece na conta vinculada do FGTS.
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0: 20h32.
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